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Até quando te esquecerás de mim, Senhor? Para sempre? Até quando esconderás de mim o teu rosto? Até quando consultarei com a minha alma, tendo tristeza no meu coração cada dia? Até quando se exaltará sobre mim o meu inimigo? Atenta em mim, ouve-me, ó Senhor meu Deus. Alumia os meus olhos, para que eu não adormeça na morte, para que o meu inimigo não diga, prevalece contra ele. E os meus adversários se não alegrem, vindo eu a vacilar. Mas eu confio na tua benignidade e na tua salvação. Meu coração se alegrará. Cantarei ao Senhor, porquanto me tem feito muito bem. Salmos de número 13. Muito bom dia, que a paz de nosso Senhor, Salvador Jesus Cristo, reine em seu lar, de toda a sua casa e toda a sua família. Programa Voz da Verdade, até às 9 horas da manhã. Estaremos aqui falando tudo aquilo que Deus tem de bom aí aos nossos corações. Tarcísio, juntamente conosco aí, do outro lado do aquário, fazendo a sonoplastia da programação, para que o programa Voz da Verdade possa estar chegando e abençoando o seu domingo, hoje, 14 de junho de 2026. Queremos aí dar a paz do Senhor Jesus, mandar a paz do Senhor Jesus a todos os nossos irmãos que são ouvintes em todos os domingos, ligadinho no programa A Voz da Verdade. Missionária Maria Pardini, ali no Jardim Varan, fazendo o seu café da manhã. E aí seus afazeres também aí ligado com o programa A Voz da Verdade. Deus abençoe nossa irmã missionária Maria Pardini aí, o seu lar, toda a sua família. Também na cidade de Mogi Guaçu, Liberato Severino, hein? Conosco também, cidade de Mogi Guaçu, ali Jardim Santa Terezinha, juntamente conosco aí, ouvindo a programação. Vargem Grande do Sul, missionária Poliana também, sempre ouvinte assídua do programa A Voz da Verdade. E na cidade de Casabranca, nosso irmão Almiro também, nossa irmã Edilene ali, na saída Paraguaí, sempre ouvindo aí o programa A Voz da Verdade. E você, católico, você espírita, você de outro ministério, que sempre aí tem dado a honra para nós estarmos chegando aí com o programa Voz da Verdade, para abençoar a sua vida, o seu lar e toda a sua família. Fique conosco e você pode estar participando também. Lembrando a todos que o programa Voz da Verdade é um programa que é o órgão informativo da Igreja Apostólica Doutrina de Jesus. Estamos localizados na Rua São Vicente, 52, Vila São Pedro, ao lado do estacionamento do Isopor. Estamos nos últimos preparativos para o 7º aniversário da Madre Igreja ali, Apostólica Doutrina de Jesus, aqui na cidade de Espírito Santo Bial. Muitas caravanas já estão confirmadas. Daqui a pouco nós vamos ouvir aí nosso irmão pastor Harley Gimenez, da Itapira, que já confirmou aí a sua presença no dia 11 de julho, 7º aniversário da Igreja Apostólica, a Doutrina de Jesus. Nós vamos ouvir o primeiro hino dessa programação e dentro de mais alguns instantes estamos voltando aí com o programa Voz da Verdade.

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3: Muito bem, meus ouvintes, vocês acabaram de ouvir aí nosso irmão da cidade de Itapira, já confirmando a sua presença, pastor Harley Jimenez, da cidade de Itapira, juntamente com a amada igreja, estarão presentes conosco aí na festa espiritual no mês que vem, dia 11 de julho de 2026, a partir das 19 horas, estaremos ali de portas abertas para receber ali você que é católico, você que é espírita, você de outro ministério que é ouvinte do programa A Voz da Verdade. Você é o nosso convidado especial para se fazer presente conosco ali, onde estaremos agradecendo ao Senhor, orando ali por curas divinas, milagres, libertações, e tenha certeza que a sua vitória, o seu milagre está garantido pelo sangue de nosso Senhor Salvador Jesus Cristo. São 7 anos de bênçãos e vitórias, a qual recebemos muitas bênçãos do Senhor nesses 7 anos. Então estaremos comemorando, né, o aniversário da amada igreja. Então venha estar conosco, não importa o seu credo religioso, venha se fazer presente conosco nesta noite abençoada que Deus aí preparou para nós estarmos aí. Eu quero deixar aqui um versículo da palavra do Senhor para a nossa meditação deste domingo. 2 Timóteo capítulo 4, versículo 6 a seguir, que diz assim: porque eu já estou sendo oferecido por aspersão de sacrifício, e o tempo da minha partida está próximo. Combati o bom combate, acabei a carreira e guardei a fé. Desde agora a coroa da justiça me está guardada, a qual o Senhor, justo juiz, me dará naquele dia, e não somente a mim, mas também a todos os que amarem a sua vinda. Muito bem, amados ouvintes, a palavra do Senhor aí, através aí desta mensagem, ao passar em revista a sua vida dedicada a Deus, Paulo reconhece agora que a sua morte é iminente e descreve sua vida cristã nos seguintes termos. Ele considera a vida cristã como um bom combate. Ela é a única luta que vale a pena. Ele lutou contra Satanás, Efésios 6:12. Ele lutou contra os erros religiosos dos judeus e dos pagãos, Romanos 1:21 e Gálatas 5:19-21. Contra o judaísmo, Atos dos Apóstolos 14:19 e Gálatas 5:1-6. Ele lutou contra a imoralidade da igreja, Romanos 6:1. Ele lutou contra os falsos mestres, Atos 20, 28 ao 31. e contra a deturpação do Evangelho, Gálatas 1:6. E contra o mundanismo, Romanos 12:2. Contra o pecado, Romanos 6:8 ao 13. Ele completou a sua carreira em meio a provações e dificuldades e tentações, e permaneceu fiel ao seu Senhor e Salvador durante toda a sua vida. Conservou lealmente a fé em tempos de severas provações, de grande desalento e de muitas aflições, não somente quando era abandonado pelos amigos, mas também quando teve que enfrentar a oposição dos falsos mestres. Nunca cedeu terreno no tocante à verdade original do Evangelho, 1 Timóteo 6,12. Por ter Paulo permanecido fiel ao seu Senhor e ao Evangelho que lhe foi confiado, o Espírito lhe testificou que a aprovação amorosa de Deus e a coroa da justiça o aguardavam no céu. Deus tem reservado no céu galardões para todos os que conservam a fé com justiça. Mateus 19:27-29. Os cristãos do Novo Testamento anelavam grandemente a volta do Senhor para levá-los daqui, para ficarem com Ele para sempre. Uma marca distintiva dos fiéis de Deus é que eles se sentem fora do seu lugar. Neste mundo, já daqui, eles aguardam o seu lar celestial. A graça seja convosco. Estas são as últimas palavras de Paulo nas Escrituras registradas enquanto ele aguardava o martírio num cárcere romano. Do ponto de vista do mundo, a vida do apóstolo estava para terminar num trágico fracasso. Durante 30 anos, ele largara tudo por amor a Cristo. Pouca coisa ganhara com isso, a não ser a perseguição e inimizade dos seus próprios patrícios. Sua missão e sua pregação aos gentios resultara no estabelecimento de um bom número de igrejas, mas muitas dessas igrejas estavam decaindo em lealdade a ele e à fé apostólica. E agora, no cárcere, depois de todos os seus leais amigos o deixarem, a não ser Lucas, ele aguardara a morte. Estas circunstâncias parecem dizer que foi um fracasso a sua missão aos gentios. Contudo, o apóstolo da cruz, exibindo a cicatriz das batalhas, de nada se queixa ao dar a sua vida por amor ao seu Senhor. Agora, 2000 anos já passados, todavia a influência de Paulo excede de todos os servos de Deus no seu reino. Os escritos dele são parte essencial das Sagradas Escrituras e tem levado um número incontável de pessoas à fé em Cristo. Que ninguém fiel a Jesus Cristo, mesmo parecendo que tenha realizado pouca coisa para Deus, pense que a morte põe fim aos resultados do seu trabalho aqui. Deus lança a mão dos nossos esforços sinceros e devotados e os multiplica muito acima de tudo quanto poderíamos ter imaginado ou esperado. Até mesmo nossos aparentes fracassos podem ser sementes que transformarão em colheitas abundantes a serem ceifadas por outros. Muito bem, amados ouvintes, palavra do Senhor aí, trazendo aí esta abençoada mensagem do apóstolo Paulo aí para a nossa fé de hoje. Então vamos ficar aí confiantes no Senhor, fazendo a obra do Senhor, sabendo que o nosso trabalho não é vão no Senhor. São 8 horas com mais 48 minutos. Nós já vamos juntos nos preparar para fazer a poderosa oração dos milagres, a oração da fé. Se prepare, você que está sentindo uma dor, doente, enfermo, você que está me ouvindo aí no leito do hospital, se aproxime agora, ouvinte. Ore juntamente conosco e pela sua fé, pela minha fé e pela vontade do Senhor, receba aí o milagre em sua vida.

João 14, 13, 14. E tudo quanto pedirdes em meu nome, eu o farei, para que o Pai seja glorificado no Filho. Se pedirdes alguma coisa em meu nome, eu o farei. 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Ore juntamente com esse homem de Deus e receba o milagre para a sua vida.

0: glorioso e eterno Deus, maravilhoso e eterno Pai, aqui estamos, meu Deus, mais uma vez na Tua santa presença, nesta hora gloriosa de oração, ó Pai, é que os nossos corações se voltam para Ti, ó Deus, a suplicarmos a Tua bênção, a Tua graça, a Tua grande, infinita, divina misericórdia em favor deste amado ouvinte. Ó Deus poderoso, Criador dos céus e da terra, venha abençoar, meu Deus, este irmão de longe e de perto, este irmão que mora no sítio, na chácara, na fazenda. Venha abençoar este amado ouvinte, ó Pai, que está em sintonia conosco, ó Pai, através deste programa, aguardando agora, ó Pai, a cura milagrosa, o milagre para a sua vida, a libertação de todos os males que tem oprimido a sua vida. Ó Deus poderoso, repreende agora do alto da cabeça às plantas do pé toda dor, doença e enfermidade. Que toda a enfermidade do alto da cabeça às plantas do pé saia agora desse corpo, saia agora dessa mente, desse coração, deste lar, casa, vida e família. Ó Deus poderoso, repreende agora toda a obra de macumbaria, feitiçaria, magia negra, umbanda, quimbanda, candomblé, pelo poder que há no nome e no sangue do Cordeiro. Nós repreendemos agora em nome de Jesus Cristo, pelo poder da fé, toda a obra do mal, toda a obra maligna, satânica e diabólica que tem atormentado esta mente, este coração, este lar, esta casa, esta vida, esta família. Que todo mal agora saia deste corpo, saia dessa mente, saia desse coração, saia deste lar, saia desta casa, vida e família. Vai curando, ó Pai, do alto da cabeça às plantas do pé, todo tumor cancerígeno, toda hérnia, toda enfermidade no estômago, na coluna, enfermidade no sangue, enfermidade de pressão alta, pressão baixa. Vai saindo agora em nome de Jesus Cristo, pelo poder que há no nome e no sangue do Cordeiro. Todo mal, ó Pai, que essa pessoa tem sentido no seu corpo, coloque as Tuas mãos santas de poder para operar agora grandes maravilhas, milagres, sinais, prodígios. Levanta agora, ó Pai, esta pessoa que está numa cadeira de roda, coloque as Tuas mãos santas de poder, ó Pai, sobre esses nervos da perna. Ah, Deus poderoso, abençoe, ó Pai, essas pessoas que usam muletas. Levanta agora, ó Pai, que essa pessoa possa deixar a muleta e andar agora em nome de Jesus Cristo. Essa pessoa que usa aparelho ortopédico, deixa agora o aparelho ortopédico e sai andando em nome de Jesus Cristo. Nós cremos, meu Deus, no poder da intercessão, nós cremos no poder da oração. Coloque as Tuas mãos santas de poder, ó Pai, para salvar, curar, libertar, transformar almas e vidas que aí estão sedentas da Tua palavra. Ó Deus poderoso, coloque as Tuas mãos santas de poder para abençoar agora os hospitalizados, ó Senhor. Visita agora as pessoas que se encontram ali aguardando para serem atendidas no pronto atendimento municipal. Visita agora a medicina face à terra. Visita agora aqueles, ó Pai, que passaram por cirurgia, estão se recuperando. Visita agora, ó Pai, todas as UTIs, as CTIs, ó Pai, coloque as Tuas mãos santas de poder para abençoar, para salvar, para curar, para libertar, para transformar agora, ó Pai, esta pobre alma que está aí, ó Pai, sofrendo nessa angústia, nessa tristeza, nessa dor. Em nome de Jesus Cristo, nós repreendemos agora todo o demônio da destruição do lar, casa, vida e família, todo o demônio que tem destruído lares, casas, vidas e família. Nós repreendemos agora pelo poder da fé que saia agora deste lar, Satanás, saia desta casa, saia desta vítima, saia desta família. Em nome de Jesus Cristo, coloque estas mãos de poder, ó Pai, sobre a vida desse homem e dessa mulher que se encontra agora orando juntamente comigo, crendo no milagre, crendo na vitória, crendo na resposta. Em nome de Jesus Cristo, ó Pai, estende as Tuas mãos de poder para salvar, abrindo porta agora, Senhor, num bom emprego, num bom ganho, num bom salário bom e compensador, para que o Seu nome venha a ser glorificado. Coloque as Tuas mãos de poder, ó Pai, dando a vitória nessa causa, na justiça também. Essa pessoa que tem um processo civil, trabalhista ou criminal, que o Senhor vá de encontro agora, ó Pai, realizando uma grande obra, meu Deus, é uma grande obra nessa casa, nessa vida, nessa família também. Em nome de Jesus Cristo, ó Pai, em nome de Jesus, assim nós pedimos e agradecemos ao Senhor, porque nós temos a certeza que o milagre é garantido, em nome de Jesus Cristo. Amém e amém, Senhor Jesus.
1: O tempo é como um rio. Você nunca poderá tocar na mesma água duas vezes, porque a água já passou. Nunca passará novamente. Aproveite cada minuto de sua vida. E lembre-se, nunca busque boas aparências, porque elas mudam. E não procure pessoas perfeitas, porque elas não existem. Mas busque, acima de tudo, um alguém que saiba o seu verdadeiro valor. Muito bem, mas ouvintes, missionário Oscar Delvecchia, hein, já nos estúdios aqui, para estar falando mais do amor de Deus em seu coração. Deus abençoe Tarcísio, Deus abençoe missionário Oscar Delvecchia, Deus abençoe você, o seu lar, toda a sua família e o seu domingo. Vou ficando por aqui, se despede na paz do Senhor Jesus, seu irmão em Cristo, pastor Sabino Fiasini. Fiquem todos com Deus e até domingo, se Deus o permitir.

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Eu sei das tuas obras, eis que diante de ti pus uma porta aberta e ninguém a pode fechar. Tendo pouca força, guardaste a minha palavra e não negaste o meu nome. Apocalipse 3:8.

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Amado ouvinte, bom dia. Que a paz seja convosco. Você pode participar do programa ligando para 3651-4444. Eu vou mandar o próximo louvor para Dona Sebastiana e a bênção do Senhor Jesus para toda a família da senhora. Quero também mandar esse louvor para um pessoal que eu fiquei conhecendo ontem. Ontem eu visitei, participei de um trabalho aqui em Pinhal que abriu há um mês atrás. A igreja chama Assembleia de Deus, Ministério de São João da Boa Vista. Pessoas que estavam ali, eu anunciei o meu programa. Se tiver alguém escutando o programa, que eu falei do horário, tudo certinho, então esse louvor vai para vocês aí que escutou eu falar dessa igreja ali que eu participei ontem à noite. Foi uma bênção, gostei demais e vi Deus operar maravilhas naquele encontro de casais que a pastora, ali é o pastor Lucas e a sua esposa pastora, ainda não sei o nome dela. E eu, missionário Oscar, passei a congregar nesta igreja, deixando a igreja para trás, a Igreja de Cristo Pentecostal do Brasil, que antes era assim, hoje é a Igreja de Cristo Pentecostal Internacional, conhecida por CPI. Eu fiquei nessa igreja 30 anos, não são 30 dias. E eu tive uma revelação do Espírito Santo que eu tinha que mudar de ministério. E orando, ou jejuando, pedindo a Deus confirmação, o Senhor me confirmou, através de servos de Deus, que Ele ia tirar eu do ministério da CPI, levar eu para outro ministério para fazer a obra de Deus. Mas o meu trabalho continua no campo. No entanto, eu sou conhecido aqui em Pinhal pelas igrejas evangélicas, que sou missionário do campo. Mas o que eu puder fazer na igreja local também eu faço, porque eu amo a obra de Deus. E você sabe, o missionário Oscar mistura com todo mundo. Eu não faço separação de igreja e nem de ministérios. O importante é amar o próximo e crer no poder do Evangelho. E que Deus abençoe todos vocês que estão me escutando. Mas se você souber que eu não estou mais lá na ICPI, é porque eu estou congregando nesta outra congregação que chama Assembleia de Deus. Então, vamos prosseguir. Eu prossigo com o programa do mesmo jeito, não vai mudar nada. Meus trabalhos de missões continuam do mesmo jeito. E tudo eu vou fazer para a honra e glória de nosso Senhor Jesus Cristo. Então, nós vamos ouvir os próximos louvores para o nosso elevo espiritual.

Palavra de meditação. Está escrito: disse Jesus, nem só de pão viverá o homem, mas de toda a palavra que sai da boca de Deus. Amém. Uma só observação no texto sagrado. A palavra homem, deste versículo que foi dito, significa humanidade. Então a palavra de Deus, ela sustenta toda a humanidade. Muitas vezes a pessoa não tem comida e bebe um copo de água no nome de Jesus e ela é sustentada, porque a água representa Jesus. E Jesus é a palavra de Deus. Então por isso que Jesus falou que nem só de pão a humanidade vive, mas também da palavra que sai da boca de Deus, que são as Escrituras Sagradas. Se crê, né? Porque tem gente que não acredita na palavra de Deus. Mas, infelizmente, graças ao bom Deus, muita gente acredita no poder de Deus. Muita, muita gente. E prosseguindo com a programação, ligou para mim irmã Aparecida Ferrari. Ela está pedindo oração para o Bruno, para a sua libertação. E eu tenho orado. E também para uma irmã que chama Alzira, pela sua saúde. Pode contar com as minhas orações, irmã Cida. Também ligou para mim irmã Ângela. Ela pede oração e ela pede para que Deus, através dessa oração, que Deus possa abençoar todas as igrejas, todas de todos os ministérios de Pinhal. E eu incluo a Igreja Católica. Que Deus abençoa também o sacerdote, o padre, as freiras, todo o povo católico. Tem muita gente católica que acompanha a cadeia da prece. Então, da minha parte, eu peço as bênçãos do Senhor para todo o pessoal católico, começando da Igreja Matriz, o Monsenhor, esse povo aí que eu tenho conhecimento, respeito muito, assim como eles me respeitam. Então tá aí a minha apresentação, pedindo as bênçãos de Deus para todo o povo em geral, o povo de Deus, de todos os credos religiosos. Os espíritas também, sejam abençoados. Tem espírita que escuta o programa. Seja abençoado grandiosamente com o poder do Espírito Santo. E prosseguindo, nós vamos ouvir os próximos louvores.

É, ligou para mim também aqui a dona Fátima do bairro do Rio Manso. Ela me diz que tem recebido bênçãos através da prece do programa Cadeia da Prece. E confia que o Senhor vai abençoar ainda mais a sua família, pedindo, porque ela crê muito no poder de nosso Senhor Jesus Cristo. E eu vou mandar a bênção do Senhor. Não sei se está escutando o meu programa, mas eu vou mandar a bênção que Deus toque no meu coração neste momento. A Lenice Correia. Se estiver me escutando, Lenice, receba a bênção aí em nome de Jesus. E agora nós vamos falar com Deus.

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1: Santo Deus, Eterno Pai, Todo-Poderoso, em nome de Jesus, eu apresento todos os meus ouvintes de todos os credos religiosos que está escutando a minha oração neste momento. Ó Pai, é momento de bênção, é momento do Senhor operar milagres e maravilha na vida daqueles que acreditam no seu santo e glorioso poder. Pai Celestial, eu agradeço o Senhor pelos testemunhos que eu escuto, que não dá tempo de falar no programa, porque eu gosto muito de escutar louvor, pôr louvor para o povo escutar. Mas tenho escutado vários testemunhos de milagre e maravilha que o Senhor tem operado através do programa, Senhor. Através da água ungida, do óleo ungido, e das peças de roupa, e dos pedidos de orações. Pai Celestial, eu rogo sua bênção para todos neste momento. O Senhor soluciona os seus problemas, dá a cura divina do corpo e da alma. Dá também, Senhor, as bênçãos de proteção divina para todas as pessoas, afastando todo tipo de mal, todo tipo de força negativa que perturba este lar, esta família, esta casa, no santo e glorioso nome de Jesus. Aonde se quer que a minha voz está chegando neste momento, meu Pai, pelo rádio, pela via internet, em outras cidades, sejam grandemente abençoados também, poderosamente, com o poder de nosso Senhor Jesus Cristo, porque a nossa fé é num Deus Todo-Poderoso, Criador do céu e da terra. Abençoa, Pai, alivia as dores daquele que está com dor e arranca toda a tristeza daquele que está sentindo tristeza, um dia triste, uma mágoa. Se tiver uma mágoa no seu coração, Pai, limpa esse coração, tira toda a mágoa, porque a mágoa é pecado, a mágoa traz doença, a mágoa traz problema de saúde e também problema espiritual na vida da pessoa. Abençoa, Pai, grandemente, limpa esse coração, dá a solução do problema, dá a benção que essa pessoa está precisando. E abençoa também em teu santo nome, o copo de água, o vidro de azeite doce, em nome de Jesus e os objetos que está do lado do aparelho. Eu te peço a sua santa bênção e agradeço por tudo e continue nos abençoando e nos protegendo, todos nós que acreditamos no seu santo e glorioso poder, Pai Celestial. Em nome de Jesus, eu abençoo todos que estão me escutando. Que assim seja. Amém, Jesus. Amém.

termina aqui o programa Cadeia da Prece com o missionário Oscar Del Vecchio. Estaremos de volta no próximo domingo, a partir de 9 horas da manhã. Deus abençoe a todos e uma boa semana. Até lá!

10:04, 10:04 na melhor de toda a nossa região. Salve, salve, moçadinha! Hoje, dia 14 de junho de 2026. A partir de agora, você confere mais um programa do amor na Rádio do Povo. Bom dia!

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0: 10 horas e 15 minutinhos, agora 10 e 15, né? É o Roberto Carlos na semana dos namorados, né? Dia 12 comemorou-se o Dia dos Namorados, mas na verdade, né, segue até neste domingo, né? Ou para você que ama eternamente. E olha, eu quero mandar um forte abraço aqui para o meu amigo Júlio César. O Júlio César reside lá no bairro do Matadouro e ele está ouvindo o nosso programa. Ele pede uma música e oferece aí para a namorada Sueli, Com Amor e Carinho.
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10h23, 10h23, para você que tem saudades, né, da era Jovem Guarda. E eu quero lembrar que hoje, a partir das 5 horas da tarde, né, o chão vai tremer, o chão vai rachar lá no Boteco do Vandão. Pois é, o Wilson Júnior, o homem da mala, estará presente realizando aí o seu grandioso forró. Você é a minha convidada, você é o meu convidado. Isso mesmo, hoje a partir das 5 da tarde, homens pagam apenas R$10 e mulher pagam apenas R$5 é a entrada. Saborei lá as mais deliciosas caipirinhas, né? Tem a caipirinha morango do amor, viu, gente? É, dia dos namorados aí foi terça, foi sexta-feira, mas você pode presentear aí o seu namorado, dando a ele uma caipirinha morango.

Frango do amor que o nosso amigo Vando prepara com muito carinho aí para todas e todos vocês. Então hoje, hein, o Wilson Júnior, o homem da mala, estará presente lá, abrilhantando o grandioso forró, 5 da tarde. Bom dia, meu amigo Vando. Meu abraço aí para Rosana, a Rô, que gosta muito da música Cavalgada. Providencia aí para mim, depois nós vamos tocar a música Cavalgada, que essa é a música preferida, né, com o rei Roberto Carlos, da minha grande amiga Rosana, né? A moça que gosta de uma vermelha que eu vou te contar. Não é só ela, não, eu também gosto, viu? Agora tá afinando, eu tive lá ontem, né? Tomei uma pinga com meu amigo Vandão. Vandão tomou duas pingas, eu tomei três. E assim nós vai bebendo, né? Nós vai bebendo até cair. É hoje, hein? Ó, deixa eu mandar um forte abraço pro meu amigo Tino. O Tino, ele reside lá em Albertina, Minas Gerais, e ele é proprietário da loja Casa e Construção. 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Deixa eu atender aqui o meu amigo Marcão. Eita, Marcão, é, menino de ouro, meu amigo Marcos. 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Quero mandar um forte abraço para a dona Luzia, ela que adora o nosso programa. Bom dia, dona Luzia. Felicidades à senhora, viu, minha querida? 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Uma dessas pessoas é meu amigo Marcão da Bala, né? Prepara as balinhas mais deliciosas do mundo, meu amigo Marcão. Ele quer ouvir a música Mulher de 40 e ele dedica para a esposa, né? Tá aí, Marcão, curte comigo, meu querido.

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0: também.
1: Olha, faltando 20 minutinhos para as 11 horas da manhã, 20 para as 11, o pessoal maravilhoso lá no restaurante Estação Antonieta. Um abraço aí a todas as cozinheiras. Obrigado pelo carinho, obrigado pela audiência, viu? É o Jair que comanda lá o Estação Antonieta. Um abraço aí aos garçons, né? Meus amigos, felicidades a todos vocês aí. Obrigado mesmo de coração. E olha, você assistiu ontem, Tarcísio, o jogo do Brasil? Que a porcaria do jogo do Brasil. Nossa, que time ruim que é o Brasil. O técnico ultrapassado. Velho, a verdade é essa, velho. O futebol no Brasil está igual à política. Igualzinho. O Galvão Bueno já não tem nem voz mais, né? Ridículo. Entende tudo, mas está ridículo. Né? Tive que mudar, tive que assistir o jogo ontem, segundo tempo, na Globo. Não gosto da Globo também, mas tive que assistir o jogo na Globo, né? Estava ali no SBT, mas o Galvão Bueno, pode largar a mão. Está ultrapassado também, assim como o técnico da seleção brasileira, né? Carlo Ancelotti. O Brasil contrata o cara italiano, um time sem esquema nenhum, na minha opinião, um time sem esquema nenhum. Carlo Ancelotti foi bom na década de 20, gente. Passou, vai 500 anos. Foi campeão do mundo no Real Madrid. Se você der o Real Madrid para mim, ou der o Parmeirinha aqui de São João da Boa Vista, com Zinedine Zidane, com tantos outros jogadores aí, Ronaldo Fenômeno, Roberto Carlos, eu sou campeão do mundo, gente. O que eu vou ensinar o quê pro... Vou falar o quê pro Zinedine Zidane? Ô Zidane, você faz isso, você faz aquilo? Ah, bem, dá licença, né? Uma fortuna. A CBF paga para o técnico. E outra, não é só o técnico, né? Não tem mais jogador brasileiro que joga com amor à camisa. Os jogadores brasileiros estão que nem o Lula, presidente da nossa república. Não tem amor à pátria. Essa é a grande verdade. Né? A grande verdade é essa. Que tomou um show de bola ontem da equipe marroquina que deu até medo de ver. Botou o Brasil na roda. E só não ganhou porque, olha... Só não ganhou o jogo porque foi sorte mesmo, né? Foi sorte, a verdade é essa. Agora, se você gostou do Brasil, se você gosta de ser enganado, fica aí, né? Tem que acreditar no Brasil, né? Tem que acreditar na equipe brasileira e não sei o que que tem. É um time ruim. Um time ruim. Não tem, não vai chegar a lugar nenhum, não. Vai chegar a lugar nenhum. Só se voltar os três que estavam lá ontem presente, até acredito, né? Tava lá o Roberto Carlos, Ronaldo Fenômeno e até o Kaká, ex-jogador de São Paulo. Tava lá que as câmeras mostraram. Ai, que coisa feia, rapaz. Eu fui ver agora o time do Rogério Belli enfrentando a equipe do Biltinho Baraldi, lá no América Futebol Clube. Você faz um catado ali desses dois times... E põe para disputar a Copa do Mundo, é melhor, joga melhor que aquele povo ruim que está lá. Ou então era só pegar o Flamengo do Rio, hoje, colocar mais uns 3, 4 jogadores ali, né, tipo Vinícius Júnior, e contratar mais uns 2 ou 3 aí, acabou, lá é para disputar a Copa do Mundo. E olha, deu vergonha, eu fiquei com vergonha. Que time ruim, rapaz. E eles ficam enganando os brasileiros. Tá que nem aquele... Acho que ele é deputado federal, Janones, se não me falha a memória, dando tipo palestra ontem, ensinando os petistas como enganar os eleitores nas redes sociais. Para falar que tudo vai melhorar, que tudo, né? Se não é ganhar de novo, vai melhorar. Ai, ai, puta vida, hein? E o político demora tanto pra morrer, rapaz do céu. Demora tanto, é uma vida. E a Fujimori, candidata da extrema direita lá no Peru, venceu as eleições, né? O Sanches, que era o candidato da esquerda, perdeu. Aliás, a esquerda tá perdendo em tudo quanto é lugar do mundo, né? Em todos os países do mundo, a direita está vencendo. Só falta perder aqui no Brasil. O Brasil não é de duvidar muito, não. Não é de duvidar, velho. Os caras lá são fogo, os caras lá são fera. Aqui eu não duvido de mais nada. Toca, meu querido Tarcisinho.

0: 9 minutinhos para as 11 horas da manhã, 9 para as 11. Olha, hoje tem o Homem da Mala lá no Boteco do Vandão, hein? A partir das 5 horas da tarde, o Wilson Júnior estará abrilhantando o grandioso forró no Boteco do Vandão. Virou uma tradição, né? Mais de 200 pessoas lota o Boteco do Vandão todos os domingos, hein? E você é a minha convidada, você é o meu convidado. Meu amigo Filipão, ele pede uma música e oferece para a esposa Leonor e para todos os familiares. Depois eu atendo aqui o João Roberto, quero ouvir a música Verde e Amarelo, e oferece para a filha Júlia Roberto Munhoz dos Santos, que fez aniversário ontem, né? Ainda há tempo, a Júlia Roberta recebe aí os votos de mil felicidades do papai e de todos os familiares.
1: Jesus Cristo.

11 horas e 1 minutinho, 11:01, na melhor de toda a nossa região. 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Eu dou a hora, viu? Para que você não perca o horário de entrar aí no seu campo de trabalho. Uma pitadinha a mais do que será o nosso Sertanejo de Ouro de amanhã.

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0: Onze horas e 10 minutinhos, né? Quero dedicar todinho o nosso programa para o nosso amigo Titica, né, Tarcísio? Titica está em sua residência lá, ao lado de todos os seus familiares, ouvindo, curtindo o nosso programa. Diz que está mexendo com as panelas, né? Titica também, vou te contar, hein? Mexendo com as panelas, tá bom. Tá ficando enganador também, Titica. Tá ficando enganador também. Você não engana eu, não. Mexendo com as panelas. Rapaz do céu. Tá parecendo o Rogério Belli. Mexendo com as panelas. Tá bom. Tá bom. Eita, nós, hein? Eita, nós. Você foi bom jogador, Tico? Você foi. Isso daí não é uma enganação. É uma realidade. Isso aí é um fato. Mas com as panelas, você vai acabar queimando as mãos. Larga a mão, esquece as panelas. Esquece. Olha, eu quero mandar um forte abraço aqui para a Lucimeire. A Lucimeire, ela reside lá no bairro São Judas Tadeu. Né? O pessoal maravilhoso aí de São Judas Tadeu. Tenha um ótimo dia. Tenham todos vocês um ótimo dia de domingo, viu? É isso aí, todos os moradores aí do São Judas Tadeu. E eu quero aqui mandar um grande abraço para a dona Olga Magali. A dona Olga Magali, ela é mamãe do meu grande amigo Samuel Bizim. Samuel Bizim, que é o proprietário lá da loja Bizim Motos, né? É isso ali, próximo ali do Chequinho Lanches. É, aquele abraço, viu, Samuel? Dona Olga, o menino vale ouro, viu, dona Olga? Felicidades à senhora, minha querida. E meu amigo Gonçalo Ribeiro Lino, ouvindo o programa, ele trabalha como guarda, né? Lá da empresa Paline Alves, e ele não perde o nosso programa. Está lá agora nesse momento, né? Com o radinho ligado e ouvindo, curtindo o programa 10. Aquele abraço, Gonçalão. E o seu Brasil ontem, o meu, o seu Brasil ontem não foi nada bem. Olha, eu quero aproveitar também aqui e mandar um forte abraço para o senhor Belmiro e a dona Mara, né? A dona Mara é esposa do senhor Belmiro, lá em São João da Boa Vista. O casal está ouvindo o nosso programa, não perde o nosso programa, né? O senhor Belmiro, ele é papai da Josiane Bastoni, a Josiane, esposa do meu amigo Luiz Gustavo Bastoni, o popular Guto, né? Proprietário aqui da Brutal Acabamentos, né? Tem loja da Brutal Acabamentos hoje, começa aqui em Espírito Santo do Pinhal, São João da Boa Vista, com duas lojas, Mogi Guaçu, Mogi Mirim, e outras cidades a mais aí do estado de São Paulo, né? Parabéns aí, meu amigo Guto, felicidades, Guto, grande abraço, Josiane. Um abraço aí para o senhor Belmiro e a dona Mara, né? O senhor Belmiro, pessoa simplesmente maravilhosa, de uma educação, rapaz, que eu vou te contar, viu? Vou te contar, para poucos no mundo, né? Olha, a dona Wanda, bom dia, dona Wanda. Ela é mamãe do meu amigo Ney e do meu amigo Ricardo, né? Os filhos dela trabalham lá no Mato Grosso. Está me dizendo aqui que eles estão ouvindo o nosso programa. Neizinho, Ricardo, está aí a mamãe dedicando essas músicas para vocês.

11 horas e 24 minutinhos, 11 e 24, e a equipe, né, a equipe do nosso amigo e vereador Rogério Belli venceu a equipe do Miltinho Baraldi por um placar de 3 a 1. Miltinho, que isso, hein, Miltinho? Você falou que ia tirar a equipe do Rogério fora, só se for no papel, né? Ah, tira fora a equipe aí. Perdeu para a equipe do Rogério Belli, Miltinho. Um abraço a todo o pessoal maravilhoso aí no América, no América Futebol Clube, o pessoal aí que está ouvindo o nosso programa. E o Rogério Belli caminha para mais um título na carreira. Que coisa, hein? É um fenômeno, como o pessoal tem chamado ele de fenômeno. Foi campeão no clube de Campo Caco Velho em cima do Kira, né? O Kira que é considerado, ele fala, o melhor jogador do mundo. Melhor do que o Pelé e o Maradona junto. E o Messi junto também, o Kira. Ah, o Kira também para um sanatório, não falta mais nada, né? É só pegar e levar ele. Só pegar e levar. Rogério Belli venceu lá por 4-1 no clube de Campo Caco Velho. Venceu o campeonato de veteranos aí da cidade. E agora caminha para mais

um título em cima do meu amigo Milton Alaor Baraldi. Meu tinho, você não cumpriu o que você prometeu, hein? Agora nós vamos ter que aguentar o homem. Agora nós vamos ter que aguentar. A equipe dele vai disputar mais um título, hein? Falaram aí que o Miltinho montou uma panela, não sei o que tem, aquela coisa. Montou a panela, mas não colocou ingrediente na panela. Ficou sem sal e sem tempero a comida, né, Miltinho? Aquele abraço, um abraço pro meu amigo Reginaldo. Pessoal maravilhoso aí no Bar do América, ouvindo, curtindo o nosso programa 10. E nós vamos seguindo com o nosso programa, viu, Tarcísio? Lembrando que o Wilson Júnior, o homem da mala, estará abrilhantando o seu grandioso show lá no Boteco do Vandão a partir das 5 horas da tarde. E eu quero aqui mandar um forte abraço para Carmen, né? A Carmen, ela não perde o nosso programa e está curtindo o nosso programa neste exato momento. E o senhor João Zerneri, senhor João Zerneri, ele é papai do meu amigo Di Mecânico, né? Ô Di, tá aí uma musicona aí pro papai João Zerneri. Ô senhor João, essa música o filho do senhor está dedicando para o senhor.

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0: 11 horas e 39 minutinhos, né? A Simone, aqui no centro da nossa cidade, ouvindo, curtindo o programa 10. Eu quero aproveitar, né? Convidar você, Simone, e todos os nossos ouvintes do programa 10, porque amanhã, 6 da manhã, estarei por aqui apresentando o programa Sertanejo de Ouro. E olha, o professor Sartori e a sua esposa, a professora Vera Sartori, curtindo o programa 10. Professor, aquele abraço, hein? Futuro prefeito de Espírito Santo do Pinhal, professor Sartori. Quer um conselho, professor? Larga a mão disso que o senhor não vai ganhar para nada, viu? Larga a mão que não vai ganhar. Esquece. É, mais um abraço ao meu amigo e professor Sartori. Falar uma coisa para você. Todo mundo quer ganhar uns 50 mil por mês. Eu também quero, mas não tem como ganhar 50 mil por mês. Todo mundo quer ganhar 50 mil por mês. Olha, a Patrícia diz que está preparando o almoço dominical e ao lado da irmã Nauta, ouvindo, curtindo o programa 10. Eu quero aproveitar aqui e mandar um forte abraço, né, para todos os funcionários públicos e funcionárias, né? Você que trabalha na prefeitura aqui do nosso município, receba com muito carinho o meu abraço e de todos da família Rádio Clube. Seguindo com o nosso programa, a Dona Benedita, mamãe do nosso amigo Bino, né? Mamãe da Raquel e da Renata, ela não perde o nosso programa. Dona Benedita, essas duas músicas vai especialmente para a senhora.

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0: 9 minutinhos para o meio do dia. 9 para o meio do dia. Olha, amanhã, a partir das 6 horas da manhã, você não pode perder o programa Sertanejo de Ouro, com o melhor da música sertaneja. Você vai ficar agora com uma seleção musical do Rei, os nossos patrocinadores, até a 1 da tarde. E domingo que vem eu volto para mais um programa dessa.

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5: 11 horas e 59 minutos.

0: Meio-dia e 7 minutos.
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0: Meio-dia e 20 minutos.
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0: Meio-dia e 32 minutos.
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0: Meio-dia e 45 minutos.
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2: 14 horas.

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com o Rogério, ligou a jogada com o Luiz Fernando, rolou macio para Juliano, de primeira para Milton, daí é Luizinho, viu o Serginho livre com o Fernando, tabelou no capricho para Alexandre, tá contigo Alexandre, chegou na área, vai marcar, tirou!

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2: 14 horas e 43 minutos.
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2: 16 horas e 1 minuto.

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1: 16 horas e 28 minutos.

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Oh, Senhora Aparecida, eu renovo neste momento a minha consagração. Eu vos consagro os meus trabalhos, sofrimentos e alegrias, o meu corpo, a minha alma e toda a minha vida. Eu vos consagro a minha família. Oh, Senhora Aparecida, livrai-nos de todo mal, das doenças e do pecado. Abençoai as nossas famílias, nossos doentes, nossos velhinhos e as crianças. Abençoai a Santa Igreja. Abençoai a nossa paróquia e o nosso vigário. Oh, Senhora Aparecida, lembrai-vos que sois a padroeira poderosa de nossa pátria. Oh, Senhora Aparecida, bendito e sagrado coração, abençoai a nossa nação e pedimos de novo, olhai o nosso povo.

Todo-Poderoso, que tendo escolhido a água, fonte de vida e pureza, para nos dar a graça batismal, quisestes também aparecer no Rio Paraíba, a imagem da Virgem Imaculada. Abençoai esta água e fazei que ela nos recorde nosso batismo, para que, purificados de nossas faltas, vivamos como cristãos, membros da vossa Igreja, e cheguemos um dia à vida eterna. Por Cristo nosso Senhor.

0: Creio em Deus Pai Todo-Poderoso, Criador do céu e da terra, e em Jesus Cristo, seu único Filho, nosso Senhor, que foi concebido pelo poder do Espírito Santo, nasceu da Virgem Maria, padeceu sob Pôncio Pilatos, foi crucificado, morto e sepultado, desceu à mansão dos mortos, ressuscitou ao terceiro dia, subiu aos céus e está sentado à direita de Deus Pai Todo-Poderoso, donde há de vir a julgar os vivos e os mortos. Creio no Espírito Santo, na Santa Igreja Católica, na comunhão dos santos, na remissão dos pecados, na ressurreição da carne, na vida eterna. Amém. Pai nosso que estais no céu, santificado seja o vosso nome. Venha a nós o vosso reino. Seja feita a vossa vontade, assim na terra como no céu.
1: O pão nosso de cada dia nos dai hoje. Perdoai-nos as nossas ofensas, assim como nós perdoamos a quem nos tem ofendido. E não nos deixeis cair em tentação, mas livrai-nos do mal.

0: Amém.
1: Ave Maria, cheia de graça, o Senhor é convosco. Bendita sois vós entre as mulheres e bendito é o fruto do vosso ventre, Jesus.
2: Santa Maria, Mãe de Deus, rogai por nós, pecadores, agora e na hora de nossa morte. Amém.
1: Ave Maria, cheia de graça, o Senhor é convosco. Bendita sois vós entre as mulheres e bendito é o fruto do vosso ventre, Jesus.
2: Santa Maria, Mãe de Deus, rogai por nós, pecadores, agora e na hora de nossa morte. Amém.
1: Ave Maria, cheia de graça, o Senhor é convosco. Bendita sois vós entre as mulheres e bendito é o fruto do vosso ventre, Jesus.
2: Santa

0: Pai nosso que estais no céu, santificado seja o vosso nome. Venha a nós o vosso reino, seja feita a vossa vontade, assim na terra como no céu.
1: O pão nosso de cada dia nos dai hoje. Perdoai-nos as nossas ofensas, assim como nós perdoamos a quem nos tem ofendido. E não nos deixeis cair em tentação, mas livrai-nos do mal. Amém.
0: Ave Maria, cheia de graça, o Senhor é convosco. Bendita sois vós entre as mulheres, e bendito é o fruto do vosso ventre, Jesus.
1: Santa Maria, Mãe de Deus, rogai por nós, pecadores, agora e na hora de nossa morte. Amém.
0: Ave Maria, cheia de graça, o Senhor é convosco. Bendita sois vós entre as mulheres, e bendito é o fruto do vosso ventre, Jesus.
1: Santa Maria, Mãe de Deus, rogai por nós, pecadores, agora e na hora de nossa morte. Amém.
0: Ave Maria, cheia de graça, o Senhor é convosco. Bendita sois vós entre as mulheres, e bendito é o fruto do vosso ventre, Jesus.
1: Santa Maria, Mãe de Deus, rogai por nós, pecadores, agora e na hora de nossa morte. Amém.
0: Ave Maria, cheia de graça, o Senhor é convosco. Bendita sois vós entre as mulheres, e bendito é o fruto do vosso ventre, Jesus.
1: Santa Maria, Mãe de Deus, rogai por nós, pecadores, agora e na hora de nossa morte. Amém.
0: Ave Maria, cheia de graça, o Senhor é convosco. Bendita sois vós entre as mulheres, e bendito é o fruto do vosso ventre, Jesus.
1: Santa Maria, Mãe de Deus, rogai por nós, pecadores, agora e na hora de nossa morte. Amém.
0: Ave Maria, cheia de graça, o Senhor é convosco. Bendita sois vós entre as mulheres, e bendito é o fruto do vosso ventre, Jesus.
1: Santa Maria, Mãe de Deus, rogai por nós, pecadores, agora e na hora de nossa morte. Amém.
0: Ave Maria, cheia de graça, o Senhor é convosco. Bendita sois vós entre as mulheres, e bendito é o fruto do vosso ventre, Jesus.
1: Santa Maria, Mãe de Deus, rogai por nós, pecadores, agora e na hora de nossa morte. Amém.
0: Ave Maria, cheia de graça, o Senhor é convosco. Bendita sois vós entre as mulheres, e bendito é o fruto do vosso ventre, Jesus.
1: Santa Maria, Mãe de Deus, rogai por nós, pecadores, agora e na hora de nossa morte. Amém.
0: Ave Maria, cheia de graça, o Senhor é convosco. Bendita sois vós entre as mulheres, e bendito é o fruto do vosso ventre, Jesus.
1: Santa Maria, Mãe de Deus, rogai por nós, pecadores, agora e na hora de nossa morte. Amém.
0: Ave Maria, cheia de graça, o Senhor é convosco. Bendita sois vós entre as mulheres, e bendito é o fruto do vosso ventre, Jesus.
1: Santa Maria, Mãe de Deus, rogai por nós, pecadores, agora e na hora de nossa morte. Amém.
0: Glória ao Pai, ao Filho e ao Espírito Santo,
1: como era no princípio, agora e sempre. Amém.

0: Pai nosso que estais no céu, santificado seja o vosso nome. Venha a nós o vosso reino, seja feita a vossa vontade, assim na terra como no céu.
1: O pão nosso de cada dia nos dai hoje. Perdoai-nos as nossas ofensas, assim como nós perdoamos a quem nos tem ofendido. E não nos deixeis cair em tentação, mas livrai-nos do mal. Amém.
0: Ave Maria, cheia de graça, o Senhor é convosco. Bendita sois vós entre as mulheres, e bendito é o fruto do vosso ventre, Jesus.
1: Santa Maria, Mãe de Deus, rogai por nós, pecadores, agora e na hora de nossa morte. Amém.
0: Ave Maria, cheia de graça, o Senhor é convosco. Bendita sois vós entre as mulheres, e bendito é o fruto do vosso ventre, Jesus.
1: Santa Maria, Mãe de Deus, rogai por nós, pecadores, agora e na hora de nossa morte. Amém.
0: Ave Maria, cheia de graça, o Senhor é convosco. Bendita sois vós entre as mulheres, e bendito é o fruto do vosso ventre, Jesus.
1: Santa Maria, Mãe de Deus, rogai por nós, pecadores, agora e na hora de nossa morte. Amém.
0: Ave Maria, cheia de graça, o Senhor é convosco. Bendita sois vós entre as mulheres, e bendito é o fruto do vosso ventre, Jesus.
1: Santa Maria, Mãe de Deus, rogai por nós, pecadores, agora e na hora de nossa morte. Amém.
0: Ave Maria, cheia de graça, o Senhor é convosco. Bendita sois vós entre as mulheres, e bendito é o fruto do vosso ventre, Jesus.
1: Santa Maria, Mãe de Deus, rogai por nós, pecadores, agora e na hora de nossa morte. Amém.
0: Ave Maria, cheia de graça, o Senhor é convosco. Bendita sois vós entre as mulheres, e bendito é o fruto do vosso ventre, Jesus.
1: Santa Maria, Mãe de Deus, rogai por nós, pecadores, agora e na hora de nossa morte. Amém.
0: Ave Maria, cheia de graça, o Senhor é convosco. Bendita sois vós entre as mulheres, e bendito é o fruto do vosso ventre, Jesus.
1: Santa Maria, Mãe de Deus, rogai por nós, pecadores, agora e na hora de nossa morte. Amém.
0: Ave Maria, cheia de graça, o Senhor é convosco. Bendita sois vós entre as mulheres, e bendito é o fruto do vosso ventre, Jesus.
1: Santa Maria, Mãe de Deus, rogai por nós, pecadores, agora e na hora de nossa morte. Amém.
0: Ave Maria, cheia de graça, o Senhor é convosco. Bendita sois vós entre as mulheres, e bendito é o fruto do vosso ventre, Jesus.
1: Santa Maria, Mãe de Deus, rogai por nós, pecadores, agora e na hora de nossa morte. Amém.
0: Ave Maria, cheia de graça, o Senhor é convosco. Bendita sois vós entre as mulheres, e bendito é o fruto do vosso ventre, Jesus.
1: Santa Maria, Mãe de Deus, rogai por nós, pecadores, agora e na hora de nossa morte. Amém.
0: Glória ao Pai, ao Filho e ao Espírito Santo,
1: como era no princípio, agora e sempre. Amém.

0: Pai nosso que estais no céu, santificado seja o vosso nome. Venha a nós o vosso reino, seja feita a vossa vontade, assim na terra como no céu.
1: O pão nosso de cada dia nos dai hoje. Perdoai-nos as nossas ofensas, assim como nós perdoamos a quem nos tem ofendido. E não nos deixeis cair em tentação, mas livrai-nos do mal. Amém.
0: Ave Maria, cheia de graça, o Senhor é convosco. Bendita sois vós entre as mulheres, e bendito é o fruto do vosso ventre, Jesus.
1: Santa Maria, Mãe de Deus, rogai por nós, pecadores, agora e na hora de nossa morte. Amém.
0: Ave Maria, cheia de graça, o Senhor é convosco. Bendita sois vós entre as mulheres, e bendito é o fruto do vosso ventre, Jesus.
1: Santa Maria, Mãe de Deus, rogai por nós, pecadores, agora e na hora de nossa morte. Amém.
0: Ave Maria, cheia de graça, o Senhor é convosco. Bendita sois vós entre as mulheres, e bendito é o fruto do vosso ventre, Jesus.
1: Santa Maria, Mãe de Deus, rogai por nós, pecadores, agora e na hora de nossa morte. Amém.
0: Ave Maria, cheia de graça, o Senhor é convosco. Bendita sois vós entre as mulheres, e bendito é o fruto do vosso ventre, Jesus.
1: Santa Maria, Mãe de Deus, rogai por nós, pecadores, agora e na hora de nossa morte. Amém.
0: Ave Maria, cheia de graça, o Senhor é convosco. Bendita sois vós entre as mulheres, e bendito é o fruto do vosso ventre, Jesus.
1: Santa Maria, Mãe de Deus, rogai por nós, pecadores, agora e na hora de nossa morte. Amém.
0: Ave Maria, cheia de graça, o Senhor é convosco. Bendita sois vós entre as mulheres, e bendito é o fruto do vosso ventre, Jesus.
1: Santa Maria, Mãe de Deus, rogai por nós, pecadores, agora e na hora de nossa morte. Amém.
0: Ave Maria, cheia de graça, o Senhor é convosco. Bendita sois vós entre as mulheres, e bendito é o fruto do vosso ventre, Jesus.
1: Santa Maria, Mãe de Deus, rogai por nós, pecadores, agora e na hora de nossa morte. Amém.
0: Ave Maria, cheia de graça, o Senhor é convosco. Bendita sois vós entre as mulheres, e bendito é o fruto do vosso ventre, Jesus.
1: Santa Maria, Mãe de Deus, rogai por nós, pecadores, agora e na hora de nossa morte. Amém.
0: Ave Maria, cheia de graça, o Senhor é convosco. Bendita sois vós entre as mulheres, e bendito é o fruto do vosso ventre, Jesus.
1: Santa Maria, Mãe de Deus, rogai por nós, pecadores, agora e na hora de nossa morte. Amém.
0: Ave Maria, cheia de graça, o Senhor é convosco. Bendita sois vós entre as mulheres, e bendito é o fruto do vosso ventre, Jesus.
1: Santa Maria, Mãe de Deus, rogai por nós, pecadores, agora e na hora de nossa morte. Amém.
0: Glória ao Pai, ao Filho e ao Espírito Santo,
1: como era no princípio, agora e sempre. Amém.

0: Pai nosso que estais no céu, santificado seja o vosso nome. Venha a nós o vosso reino, seja feita a vossa vontade, assim na terra como no céu.
1: O pão nosso de cada dia nos dai hoje. Perdoai-nos as nossas ofensas, assim como nós perdoamos a quem nos tem ofendido. E não nos deixeis cair em tentação, mas livrai-nos do mal. Amém.
0: Ave Maria, cheia de graça, o Senhor é convosco. Bendita sois vós entre as mulheres, e bendito é o fruto do vosso ventre, Jesus.
1: Santa Maria, Mãe de Deus, rogai por nós, pecadores, agora e na hora de nossa morte. Amém.
0: Ave Maria, cheia de graça, o Senhor é convosco. Bendita sois vós entre as mulheres, e bendito é o fruto do vosso ventre, Jesus.
1: Santa Maria, Mãe de Deus, rogai por nós, pecadores, agora e na hora de nossa morte. Amém.
0: Ave Maria, cheia de graça, o Senhor é convosco. Bendita sois vós entre as mulheres, e bendito é o fruto do vosso ventre, Jesus.
1: Santa Maria, Mãe de Deus, rogai por nós, pecadores, agora e na hora de nossa morte. Amém.
0: Ave Maria, cheia de graça, o Senhor é convosco. Bendita sois vós entre as mulheres, e bendito é o fruto do vosso ventre, Jesus.
1: Santa Maria, Mãe de Deus, rogai por nós, pecadores, agora e na hora de nossa morte. Amém.
0: Ave Maria, cheia de graça, o Senhor é convosco. Bendita sois vós entre as mulheres, e bendito é o fruto do vosso ventre, Jesus.
1: Santa Maria, Mãe de Deus, rogai por nós, pecadores, agora e na hora de nossa morte. Amém.
0: Ave Maria, cheia de graça, o Senhor é convosco. Bendita sois vós entre as mulheres, e bendito é o fruto do vosso ventre, Jesus.
1: Santa Maria, Mãe de Deus, rogai por nós, pecadores, agora e na hora de nossa morte. Amém.
0: Ave Maria, cheia de graça, o Senhor é convosco. Bendita sois vós entre as mulheres, e bendito é o fruto do vosso ventre, Jesus.
1: Santa Maria, Mãe de Deus, rogai por nós, pecadores, agora e na hora de nossa morte. Amém.
0: Ave Maria, cheia de graça, o Senhor é convosco. Bendita sois vós entre as mulheres, e bendito é o fruto do vosso ventre, Jesus.
1: Santa Maria, Mãe de Deus, rogai por nós, pecadores, agora e na hora de nossa morte. Amém.
0: Ave Maria, cheia de graça, o Senhor é convosco. Bendita sois vós entre as mulheres, e bendito é o fruto do vosso ventre, Jesus.
1: Santa Maria, Mãe de Deus, rogai por nós, pecadores, agora e na hora de nossa morte. Amém.
0: Ave Maria, cheia de graça, o Senhor é convosco. Bendita sois vós entre as mulheres, e bendito é o fruto do vosso ventre, Jesus.
1: Santa Maria, Mãe de Deus, rogai por nós, pecadores, agora e na hora de nossa morte. Amém.
0: Glória ao Pai, ao Filho e ao Espírito Santo,
1: como era no princípio, agora e sempre. Amém.

0: Pai nosso que estais no céu, santificado seja o vosso nome. Venha a nós o vosso reino, seja feita a vossa vontade, assim na terra como no céu.
1: O pão nosso de cada dia nos dai hoje, perdoai-nos as nossas ofensas, assim como nós perdoamos a quem nos tem ofendido. E não nos deixeis cair em tentação, mas livrai-nos do mal. Amém.
0: Ave Maria, cheia de graça, o Senhor é convosco. Bendita sois vós entre as mulheres, e bendito é o fruto do vosso ventre, Jesus.
1: Santa Maria, Mãe de Deus, rogai por nós, pecadores, agora e na hora de nossa morte. Amém.
0: Ave Maria, cheia de graça, o Senhor é convosco. Bendita sois vós entre as mulheres, e bendito é o fruto do vosso ventre, Jesus.
1: Santa Maria, Mãe de Deus, rogai por nós, pecadores, agora e na hora de nossa morte. Amém.
0: Ave Maria, cheia de graça, o Senhor é convosco. Bendita sois vós entre as mulheres, e bendito é o fruto do vosso ventre, Jesus.
1: Santa Maria, Mãe de Deus, rogai por nós, pecadores, agora e na hora de nossa morte. Amém.
0: Ave Maria, cheia de graça, o Senhor é convosco. Bendita sois vós entre as mulheres, e bendito é o fruto do vosso ventre, Jesus.
1: Santa Maria, Mãe de Deus, rogai por nós, pecadores, agora e na hora de nossa morte. Amém.
0: Ave Maria, cheia de graça, o Senhor é convosco. Bendita sois vós entre as mulheres, e bendito é o fruto do vosso ventre, Jesus.
1: Santa Maria, Mãe de Deus, rogai por nós, pecadores, agora e na hora de nossa morte. Amém.
0: Ave Maria, cheia de graça, o Senhor é convosco. Bendita sois vós entre as mulheres, e bendito é o fruto do vosso ventre, Jesus.
1: Santa Maria, Mãe de Deus, rogai por nós, pecadores, agora e na hora de nossa morte. Amém.
0: Ave Maria, cheia de graça, o Senhor é convosco. Bendita sois vós entre as mulheres, e bendito é o fruto do vosso ventre, Jesus.
1: Santa Maria, Mãe de Deus, rogai por nós, pecadores, agora e na hora de nossa morte. Amém.
0: Ave Maria, cheia de graça, o Senhor é convosco. Bendita sois vós entre as mulheres, e bendito é o fruto do vosso ventre, Jesus.
1: Santa Maria, Mãe de Deus, rogai por nós, pecadores, agora e na hora de nossa morte. Amém.
0: Ave Maria, cheia de graça, o Senhor é convosco. Bendita sois vós entre as mulheres, e bendito é o fruto do vosso ventre, Jesus.
1: Santa Maria, Mãe de Deus, rogai por nós, pecadores, agora e na hora de nossa morte. Amém.
0: Ave Maria, cheia de graça, o Senhor é convosco. Bendita sois vós entre as mulheres, e bendito é o fruto do vosso ventre, Jesus.
1: Santa Maria, Mãe de Deus, rogai por nós, pecadores, agora e na hora de nossa morte. Amém.

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1: 19 horas e 2 minutos.

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galera, tudo beleza com vocês? Tudo na paz? Sou DJ Paulo Souza, estamos chegando aí, trazendo para vocês aí mais uma edição do programa Na Balada. Você ouve aí o melhor da música eletrônica e suas vertentes, certo? Então, já quero já agradecer a todas as rádios aí que estão transmitindo o programa e também a galera aí que está acompanhando o nosso programa, certo? Lembrando a vocês que estamos lá com o nosso canal no YouTube, DJ Paulo Souza Na Balada, beleza? Dessa moral pra nós lá, se inscreva-se ao nosso canal, eu fico muito grato, certo? Bora curtir o melhor da música eletrônica? Então dá um grau no volume que estamos começando mais essa edição

Programa na Balada, sou DJ Paulo Souza, você usa aqui o melhor da música eletrônica e suas vertentes, certo? Você também pode conferir o nosso programa lá no site da centraldj.com.br, só você procurar.

0: trazendo para vocês a segunda meia hora do programa Na Balada.
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5: 19 horas e 26 minutos.

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2: Vocês estão ouvindo o programa Na Balada. Sou o DJ Paulo Souza.

Silva aí, o melhor da música eletrônica e suas vertentes, certo? Lembrando a vocês aí que estamos lá no site da centraldj.com.br. Lá você, só você procurar o programa Na Balada, certo? Lá você encontra todas as edições do programa juntamente com a playlist, beleza? Também você pode estar pegando lá, procurando lá nossas redes sociais, caso você queira entrar em contato com a gente, pedindo música, mandando seu alô, fique à vontade, certo? Também estamos com o canal no YouTube DJ Paulo Souza Na Balada, beleza? Para curtir muita música bacana, então dá um grau no volume. Vocês estão ouvindo o programa Na Balada.

www.balada.com.br, beleza? Só você procurar lá o programa Na Balada, todas as edições do programa juntamente com a playlist. Lá também você encontra as nossas

0: tá na hora certa. Bom, galera, ponto final. Até a próxima aí com mais uma edição do programa Na Balada.
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1: 19 horas e 59 minutos.
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0: The Spinners, pra gente fechar essa hora. Essa é a Inspira FM, tocando sempre o melhor da música. Falando nisso, daqui a pouco tem Ted Swings, Simple Red. Eu vou tocar Cyndi Lauper, Marisa Monte e muito mais.
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Que de abelha, na rua, na chuva, na fazenda. Essa é a Inspira tocando os maiores sons nacionais e os internacionais também. Norah Jones.

Lighthouse Family, hi. Uma boa noite para você. Seguimos por aqui tocando sempre o melhor do som internacional e os nacionais também. Agora tem Oceano com Djavan.